0: Rufo Mayambane.
1: Ai, ai, fica mais.
0: Eu ainda não sou erro.
1: Ai, não, não, não, não, não.
0: Sim.